0: Cristo.
1: Ok, everybody set, todo el mundo listo. Camera set.
2: Bien.
1: Camera set and roll camera. Action.
3: Vamos. Dale, quedó.
1: Dale, hágale.
3: Dale, dale, dale, vamos a traer.
1: Sigan, sigan, sigan, sigan, sigan.